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1: Olha, agora 3h44, faltando 16 minutos para as 4. Real Madrid quer abrir espaço no ataque e não descarta novo empréstimo para Endrick. Ai, ai, ai, que situação, hein? De olho nas contratações da próxima semana, o Real Madrid quer abrir espaço em seu setor de ataque e essas decisões vão impactar o futuro de Endrick e Gonzalo Garcia. O plano de José Mourinho é que os dois sejam observados durante a pré-temporada do Real Madrid e um deles vai ser emprestado. Uma

0: E Brasileirão 2026 está de volta, né? Brasileirão hoje tem o Curitiba às 7:30 pegando Palmeiras. No Cícero de Souza Marques tem São Paulo contra o Clube Atlético Paranaense. No Beira-Rio hoje às 21:30 tem Internacional e Cruzeiro. Na Arena Condá, Chapecoense e Flamengo. Na Neoquímica Arena amanhã tem Corinthians e Remo. O líder é o Palmeiras com 41, Flamengo segue com 34, Fluminense com 32, Bragantino com 30 pontos. Na zona da degola, Vasco com 20, Mirassol com 19, Remo com 18 e a Chapecoense na lanterna com apenas 9 pontos.
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0: Claro, com o seu carinho, com a sua audiência e companhia, 3:45.

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1: É isso aí, 3h56. Esse foi o som do Eduardo Costa, imagina eu. Felipe Rodrigo, podcast abrindo aqui a sequência. Daqui a pouco eu atendo você pelo 98454-1735.
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0: conhecer o som legal do Da Visão com De Propósito, Sabor Romance.
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0: Olha, agora é 4:02, boa tarde pro meu amigo Henrique. Hoje no Resenha, tá tranquilo, né?
12: Quarta-feira. E aí, meu amigo, quarta-feira, quarto. Bom demais. É bom ter você por aqui, né?
0: Bom demais.
12: Nosso
0: né?
12: amigo, um abraço pro nosso amigo Glazer também.
0: Descansando.
12: Bom, tá descansando. Adriano, seguinte, cara, bora falar dos famosos. Eles aprontam e a gente conta tudo. Eles aprontam e a gente conta mesmo. Aqui
0: tem
12: a gente não guarda nem dinheiro.
0: É, quem dirá é segredo.
12: Ih, a gente conta tudo. Ó, seguinte, o Mumuzinho, ele está sendo comparado com o Vini Júnior. Olha
0: isso?
12: Só, meu amigo. Pois é, o Vini Júnior 2.0, né? Porque agora, eu não sei se você viu a foto, olha essa foto, vou te mostrar a nova versão do Vini Júnior. Ele fez, recentemente aí, uma harmonização facial e mudou bastante, tá? Ficou bem diferente o Vini Júnior. Só que o Mumuzinho não esperava que iriam comparar ele com o Vini Júnior. Dá uma olhadinha.
0: Eu acho que não tem nada a ver.
12: Você acha que parece, gente? Olha só, ó. Olha a foto aí do Vini Júnior 2.0, uma versão atualizada de Vini Júnior. É o Vini Júnior do Novo Testamento, entendeu? Ele tá diferente. Mas agora...
0: Será que o futebol mudou também?
12: Será que melhorou o futebol também? Espero que faça uma harmonização aí nesse futebol, né? Melhore.
0: Precisa.
12: Ó, agora, o Mumuzinho brincou nas redes sociais porque muitas pessoas começaram a mandar

0: a foto do Vini Júnior pra ele, uhum, e começaram a comentar assim: ô Mumuzinho, ficou a sua cara, tá que igualzinho. Ai, ai, eu ai, acho ai. Que não tem nada a ver.
1: Nada a ver.
0: Não, tá, não sei. Talvez a galera, alguém acha aí alguma coisa que parece, mas enfim. Ele brincou, ele falou assim: gente, ó, pode ser que até pareça, mas a conta bancária tá complicada de parecer, viu? Que isso? Porque a conta do Vini tá mais recheada que a minha.
1: Ai, ai, e ai, mas já pensa logo no cascalho.
0: Claro, não. E se o Mumuzinho tá reclamando, meu amigo, coitado da gente, hein? Coitado de nós.
1: Você já imaginou, cara?
0: Meu amigo.
1: Ô, Mumuzinho, me ajuda aí, cara.
0: Pois é. Mumuzinho brincou, falou assim, ó, pode ser que o rosto ali, a aparência, agora o que não tá aparecendo é a conta bancária. A conta do Vini tá bem mais bonita que a minha.
1: Com certeza.
0: Tá bem mais bonita do que de muita gente aí, né?
1: Fala mesmo. Rapaz.
0: Eu prefiro ser feio e ter uma conta bonita, recheada, gorda, igual a do Vini Júnior, do que ser bonito e ter muito dinheiro.
1: Eu só acho que não devia ter feito essa harmonização facial, que não caiu bem pra ele, não.
0: Você achou, não?
1: Não.
0: Que isso?
1: Não.
0: Mudou muito.
1: Mudou.
0: Olha aí, ó. Ah, tá bom. Ah, é. Teve gente que gostou, teve gente que não curtiu também, não. É verdade. Diferente, né?
1: É.
0: Ficou diferente.
1: A galera que tá curtindo aqui o Popline pode participar. Você
0: boa, manda aí.
1: Que o Vinícius Júnior melhorou ou piorou?
0: É, e também se você acha que ele parece com o Mumuzinho ou você acha que não? Eu acho que não tem nada a ver, né?
1: Também acho que não.
0: Não ficou parecido, não. Ó.
1: Ai, ai, ai.
0: Bom, Adriano, seguinte, vamos falar de um assunto aqui. Hoje, Hoje é quarta-feira, dia 22 de julho.
1: Isso.
0: Ela, Marília Mendonça, estaria completando hoje 31 anos de idade. 31 anos. Eterna Marília Mendonça. E ela lançou... ela não, né? Lançaram pra ela, a equipe lançou uma música inédita da Marília Mendonça, lançada hoje, no dia que ela faria 31 anos de idade. A rainha da sofrência, ela que faleceu, né? Em 2021, tem alguns anos aí que nós não temos mais, porém, o que chama atenção é que depois, várias músicas lançadas aí, que estavam guardadas, depois foram lançadas, da Marília Mendonça, viraram sucesso.
1: Com
0: aquela
1: certeza.
0: Segundo Amor, acho que é Segundo Amor mesmo, né, da sua vida, fez um grande sucesso.
1: Com certeza.
0: Cara, e até hoje... pode tocar qualquer lugar, todo mundo canta, as antigas. Aqui na rádio mesmo, a gente sempre tá rolando as músicas
1: da... Música da Marília Mendonça é garantida na playlist do final de semana.
0: Não, com certeza. E as rádios ainda tocam, a galera ainda escuta no Spotify, no YouTube. Enfim, é por isso que é eterna Marília Mendonça, né? E em breve vai ter aí no Prime Video um documentário falando sobre a história, contando aí toda a trajetória e essa nova música que foi lançada hoje, Tudo Vai Ficar Bem, vai ser a trilha também do documentário dela, da Marília Mendonça. Legal, né?
1: É.
0: Para os fãs aí, tem muita gente que ficou chateada, triste, porque acompanhava, gostava muito, tinha o sonho, talvez, de ir ao show da Marília Mendonça, não conseguiram. Enfim, eu acho que esse documentário vai ser bem legal pra galera que é fã. E essa música, inclusive tem a música aí, Adriano?
1: Tem a música.
0: Ah, então hoje seria o aniversário dela, 31 anos de idade, novíssima, né?
1: 31 anos, né, cara?
0: Tinha uma carreira inteira pela frente aí.
1: Uma história.
0: Uma história.
1: Tava no auge, né?
0: E literalmente no auge, porque, assim, era o sucesso. Marília Mendonça,
1: meu
0: amigo.
1: Ia participar da festa de Caratinga, né? No dia do acidente.
0: A nossa região aqui, né? Pois é, triste. Ai, ai. Mas é bom lembrar que o legado continua.
1: Com certeza.
0: O legado, as músicas que ela deixou. E tá aí, ó. Pra você que é fã de Marília Mendonça, bora encerrar com ela. Qual é o nome? Tudo vai ficar bem.
1: Tudo vai ficar bem.
0: É isso. Vai ficar
1: abraço,
0: tudo bem,
1: Henrique.
0: Relaxa. Tchau, tchau, pessoal. Valeu.

0: Olha, agora são 4h15 aqui na Nova, ótima tarde pra você, ligado, você interligado com a gente, curtindo aí o som do Mumuzinho, Mereço Ser Feliz, Marília Mendonça, Tudo Vai Ficar Bem, você ligado, você interligado com a gente, ótima tarde, mandando aquele abração especial pra toda essa galera que tá curtindo a Nova, maior e a melhor, quer participar com a gente, 98454-1735.
1: Sérgio, Inglês.
0: Fala comigo.
1: O Jandir está falando com o Queiroz. Se você puder Jandir passar a música do Yahoo, Mordido de Amor, a gente agradecer para todos os ouvintes, para toda a rádio. Boa tarde para vocês.
0: Obrigado. E abração, Jandir.
1: Também. Muito obrigado, boa tarde.
0: Valeu, meu garoto. Um abraço para você. Obrigadão aí pelo carinho. Muito obrigado pela companhia. Sempre sintonia aqui na Nova. Quem ouve sabe o que é. 98454-1735 para você participar com a gente, mandar o seu abraço, mandar o seu recado, mandar o seu alô aqui com a gente. A Rose está passando por aqui, grande Rose, no horário da tarde está descansando. Muito obrigado aí pelo carinho, tá bom? Abraço também pro Diegão Braz, Diego Braz, querendo ouvir o Horizonte Azul do Ed Brito Samuel. Tá ligado com a gente, né, Dieguito? Abraço para você, brigadão aí pela companhia.

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0: Pô, legal demais o som do Tarcísio Acordeon, Raul Vaqueiro. Anterior, Wesley Safadão com Zé Vaqueiro e Marcos Ibelucci. Abrindo aqui a sequência 4h28 aqui na Nova.
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2: Ó. Presta atenção nessa aqui, ó.

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